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Aí toma um gole aí, toma um gole aí, toma um gole aí, deixa eu respirar. A banda toda pode tomar um gole também, vai. Vamos tomar um gole aí. Brindemos a nossa saúde, ao nosso sucesso. Bora, Bahia! Aí!

0: virgem, levanta o braço. Vocês são virgem nada, tudo mentiroso. Vou fazer mais uma vez a pergunta, hein? Quem for virgem, levanta o braço aí. Quem quer perder a virgindade hoje, levanta a mão. Então todo mundo de madrugada.
1: 9:16.

0: Os bichão tá aí, gente.
1: É nossa.
0: Que maravilha.
2: Segura esses homens, rapaz.
1: Lindo.
0: Que Deus abençoe muito. Aí é hit, bebê.
1: Deus abençoe muito a carreira de vocês.
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0: atitude nessa, Bruninho e Davi.
1: 9h58.
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0: Valeu demais, obrigado.
1: Isso é Arruda!
0: Lindo demais.
2: Dez e vinte.

0: Obrigado, gente. Valeu.
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0: 10h48.
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0: gente pode contar até 3, pode contar até 1000. Nunca vamos esquecer o carinho de vocês nessa noite. Obrigado.
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0: Você sabe o que se faz, né?
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1: Então,

0: Obrigado, obrigado a todos vocês.
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1: Eu acho que você tem que mandar aquela mensagem. Mas manda o que tá no seu coração.
2: Porque se fosse eu falaria mais ou menos.

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0: 11:58.
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18:55. 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

0: 1:53.
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2:51. 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

0: 3:50.
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2: E lá vamos nós, que beleza, meus amigos. Cada dia é uma alegria diferente, cada dia é uma renovação, porque Deus permite que a gente esteja aqui todo dia para realizar o nosso trabalho. E por esta razão eu sou muito grato a Deus, sou muito grato a todos vocês. Tudo que Deus faz por a gente merece a gratidão. A gente tem que aprender isso na vida. Sempre, todos os dias, agradecer a Deus por tudo, até mesmo por uma coisa desagradável que acontece, porque muitas vezes ele permite que aconteça para nos ensinar, para que possamos aprender, não é mesmo? Então vamos nós, com as graças de Deus, realizar mais este trabalho para os nossos queridos ouvintes que estão espalhados por esse Brasil inteiro. Edelson Moura, Franklin Russo, Charles Help, as meninas do Besteirol e também o Marcelo Moura. Já está no ar mais um programa Ligação Nacional.

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2: Não se aflinja. Mesmo que as coisas se apresentem enroladas, sem mostras de solução, confie em que há um meio, uma saída, uma forma de vencer. Ao se firmar na mente que há solução, começa-se o trabalho de encontrá-la. O coração se aquieta e surge o sentido da ação. Se firmar que não há solução, a mente se trava e paralisa os meios de ação. Então, se você põe fé na solução, ela aparece. Se acredita no insucesso, a ideia de que não há solução surge vencedora. Na sua mente, Deus pôs solução para todos os seus problemas.

0: É o Brasil inteiro ligado aqui no programa Ligação Nacional. Eu tenho a alegria e a satisfação de utilizar esses microfones aqui e a minha voz chegar longe, chega muito longe, porque são várias rádios retransmitindo a gente. Eu dou uma importância muito grande a isso, porque é a repercussão que tem o nosso trabalho no nosso dia a dia. Muito obrigado, meus ouvintes. Muito obrigado mesmo a todos vocês.
1: Boa tarde, Edson Moura. Eu mando mensagem pra você, você não me responde ou não tá caindo no seu celular?
0: Tá caindo. Tá caindo, Adelaide. Ô, Adelaide, tá caindo sim. Caiu essa aqui pra mim, viu? Pode mandar mais que eu vou gostar, Adelaide. Já tô salvando aqui o seu número, tá? Obrigado, minha amiga.
2: Aí, meu compadre. Vou falar pra ela agora. Agora.

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0: 4 e 3. 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
2: Tinha um rapaz que morava em frente à minha casa. E aí ele dizia assim: rapaz, você é muito egoísta. Você não deixa sua mulher trabalhar fora, a minha trabalha fora. Porque é assim que tem que ser. A mulher tem que ser empoderada. E não sei o quê, bebê. Eu falei: não, minha mulher trabalha muito. Ela cuida 24 horas dos meus filhos. Os nossos filhos são cuidados por ela. É o trabalho dela, e o meu trabalho é de trazer o sustento para os meus filhos, para ela, e o trabalho dela é grandioso, porque ela está educando os meus filhos. O que é isso, rapaz? Você está transformando sua mulher numa empregada doméstica? Mas o que é isso? Eu olhava e via as filhas, as três filhas dele, sendo cuidadas por uma empregada. Eu falava: nossa, como o cara é rico, né? As empregadas, as babás que cuidam dos filhos dele só chegam de noite, 11 horas da noite, meia-noite, os carros encostam, né? Um com a garrafa de vinho, outro com a garrafa de uísque. Mas a sequência dessa história, eu vou contar para vocês aqui daqui a pouquinho.

Mas aí eu tava contando pra vocês a história do meu vizinho, que reclamava porque eu não deixava a Zélia trabalhar, que absurdo é esse, você é muito possessivo. Ela trabalha, cara. Ela cuida dos nossos filhos. Mas olha, 10 anos depois eu encontrei este rapaz no supermercado. Já não era mais vizinho dele. Acho que uns 10 a 15 anos depois. E eu perguntei: cadê Luísa? Como vai? Joaquina? Cadê Lúcia? Suas filhas? Como estão? Oh, Deus. Que tragédia, cara. Que tragédia. A minha Luísa está presa em Recife. A outra está presa nos Estados Unidos, envolvida com tráfico de droga. Minhas filhas não deram nada que prestasse a Deus. Meus queridos amigos, a vida é feita de escolhas. Cada um escolhe o seu formato de vida, de educação para os filhos. Mas eu daqui, desta minha humildade, se fosse para começar tudo de novo, eu começaria do mesmo jeitinho. Zélia em casa, cuidando dos meus filhos 24 horas, nenhuma empregada educou nenhum dos nossos filhos. E é a escolha, cada um escolhe, não é isso?

0: E vamos trazer o povo para falar esse programa, que o povo é importante.
1: Oi, bom dia, Edelcio Moura.
0: Bom
1: boa
0: dia,
1: tarde.
0: Boa tarde.
1: E boa noite.
0: Boa noite.
1: É, vocês me ligaram aqui, mas eu não tinha, eu tinha saído e deixei o celular. Aqui é Lucinete que está falando de Vanderlei Bahia, que eu escuto Lucinete. Aqui a Ligação Nacional.
0: Certo.
1: Todo dia. E da FM de Vanderlei. Aqui é Lucineide, Vanderlei Bahia.
0: Ah, Lucineide.
1: Aí vocês me ligaram com chamada de vídeo, mas eu não estava em casa e não levei o celular.
0: Muito bem, minha amiga. Tá balançando a cabeça aqui o Charles Help, que ele ligou enganado, apertou o dedo enganado. Era para ligar para uma pessoa e ligou para você. Foi isso, Charles Help? Chamada de vídeo? Você tá falando com o povo agora? É por chamada de vídeo? Pra que, hein? Chamada de vídeo? Pra que você tá ligando? Hã? Pra mostrar sua imagem? E o que é que tem sua imagem? Tá queimada? A imagem tá queimada, você quer levantar ela? Sim. Foi ele, Lucileide. Ele errou o dedo, minha filha.

0: 4:16.
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2: E eu quero agora divulgar o número aqui do Edelson Moura para as pessoas que quiserem mandar os seus áudios, quiserem participar comigo aqui. É 61999369557. 61999369557. Fico no aguardo, mande aqui a sua mensagem para mim.

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1: E agora, a hora do besteirão. Oi, Zélia!
2: Oi, Adelson!
1: Minha terra tem uma festa chamada Festa da Mandioca.
2: É, já ouvi falar. Eu nunca participei, né, dessa festa. Festa da Mandioca. Acho que o ano que vem eu vou pra lá.
1: Tudo consiste, sabe em quê? É, eles vão, muitas pessoas, aí vão buscar um mastro, um tal de mastro, que é uma madeira alta, para poder colocar essa madeira lá no centro da praça.
2: Ah, é o tipo sebo, pau de sebo.
1: É fazer o pau de sebo. Né? Então, tudo
2: o ano que vem você vai subir o pau de sebo.
1: Tudo começa com a escolha do pau de sebo na máquina. Aí depois trazem esse pau andando pela pista, pela estrada, eles vão trazendo esse pau nas costas, e aquela ruma de gente com fogos, bebida tem que ter. Então, e tudo de graça. Vai um caminhão de cachaça na frente e levando aquela multidão atrás com essa madeira. Então isso consiste. Aí quando chega lá e vão colocar o mastro, e aí quando é a noite começa o pau de sebo, né? No caso, que é a galera subindo para pegar 3,
2: e alguém
1: 4
2: consegue?
1: Mil, 5 mil consegue.
2: E alguém consegue?
1: Bota 10 mil lá em cima pra você ver.
2: Aí o cara sobe, mesmo escorregando,
1: vai subindo, vai fazendo uma pirâmide humana até chegar lá em cima e pegar o dinheiro. Vamos ao besteirol de hoje?
2: Vamos lá.
1: É.
2: Qual o animal que anda de 4, depois 2, depois 3?
1: 4, 2 e 3. 4, 2 e 3.
2: Pensa, né? Pra não jogar fora a resposta.
1: Eu acho que é o canguru, né? Não?
2: Sim.
1: É porque o canguru, ele anda de 4, anda de 2, bota as perninhas pra cima assim.
2: E de 4 é o quê? Ele não parece que ele não tem braço?
1: Tem, ele anda de 4 se ele quiser.
2: É, né?
1: Ou ele ou o macaco, né? O macaco anda também.
2: Mas é assim, ó. Esse animal, ele anda de 4, depois ele anda de dois. E depois de 3. Esse animal sempre faz isso, sempre é assim.
1: Tem a menor noção, a menor ideia.
2: Sério?
1: Que animal é esse aí?
2: O animal é o ser humano.
1: Aí é?
2: É.
1: E a gente anda de 4?
2: Ué, o bebê não anda de 4, não engatinha?
1: Ah, tá.
2: Aí depois ele fica adulto. Ele anda só com os pés. Aí quando fica velho, anda de 3, que é os pés e uma bengala.
1: Sério?
2: Ué, mas não é não?
1: Esculhambação.
2: Mas é verdade.
1: Tchau, Zélia.
2: Tchau, Edelson.

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3: 4:26.
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4: 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Música.

0: Às vezes a gente acorda preocupado, magoado, angustiado com alguma coisa. E eu peço assim às pessoas o seguinte: não se aflinja. Não se aflinja, porque mesmo que as coisas se apresentem enroladas, sem mostras de solução, confie em que há um meio, uma saída, uma forma de você vencer. Porque quando a gente firma na mente que os problemas têm soluções, começam-se o trabalho de encontrar as soluções desses problemas. E o que é mais importante, minha gente? O coração se aquieta, surge aquele sentido da ação. Olha, nós somos puramente mente. Nós somos puramente mente. É a cabeça. A gente é pura cabeça. Coloque primeiro fé na solução, que aí vai aparecendo. E se você acredita no insucesso, somente no insucesso, que nada tem solução, aí você dificilmente vai vencer esse bloqueio.
1: Misturadinho, mulher! 3!

Esses dias eu me apanhei cantando uma música lá daqueles tempos, do tempo que Franklin Russo namorava, do tempo que Charles Help namorava, eu também no tempo que eu namorava. Ei, tempo bom, né? Ei, tempo bom é aquele tempo que a gente namora, se agarra, escondido. Ai, é demais, é demais. E eu tava cantarolando.

0: Já vou embora, mas amanhã tem mais Edelson Moura em Ligação Nacional. Ô, meu povo querido, até amanhã, já estou com saudades de vocês. Tchau, Brasil!
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1: 4:41. 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
0: 4:46. 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
4: É isso aí, minha gente. Já estamos aqui para apresentar para vocês o nosso programa Amado Batista, o mais amado do Brasil. Eu sou Edelson Moura. E ao lado do Charles Elp e do Franklin Russo, nós vamos conduzir este programa até sua casa, até sua cidade, até o seu estado, até a sua emissora e pelo mundo afora. Tudo bem, gente? Tudo maravilhoso, né? Aqui com nós está tudo na mais perfeita ordem. Comigo, com Charles Elp, com Franklin Russo, todos nós estamos bem, né? Estamos com saúde, graças a Deus, e a saúde é tudo na nossa vida, né? A saúde é muito boa. A saúde estando boa, né? O resto a gente entera com conversa. Estrela dos meus sonhos é a primeira música do programa de hoje.

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1: Cadê o nosso povo querido para participar do nosso programa? Vamos falar, meu povo.
2: Boa tarde, Adelso Moraes.
1: Boa tarde.
2: Josineide, na Fazenda Tapera, no Triunfo.
1: Ô, Josineide.
2: Bahia.
1: Tudo bem, amiga?
2: Adelso Moura? Domingo eu estive com um rapaz que, de Jeremoabo, na Bahia.
1: Sim.
2: Morou em São Paulo, morou em Brasília e disse que conhecia você.
1: Oh.
2: Aí nós falamos de você, eu disse, sou ouvinte dele, mandei um áudio pra ele. Ele leu o áudio.
1: Sim.
2: Aí ele disse, eu conheço Adelso Moura demais. Eu disse, pois se você for pra lá pra Brasília e encontrar com ele, diga que eu sou fã dele, diga que na Bahia, aí no trio, na Bahia.
1: Que legal.
2: Aí ele disse que viu você.
1: É mesmo?
2: Se conhece mais, é meu amigo demais.
1: Que bom.
2: Fique com Deus, tenha uma boa tarde.
1: Boa tarde, bom
2: Adelso
1: dia.
2: Moura, passa aí a música no final do programa. Uma música sua.
1: Certo, certo.
2: Qualquer uma, porque eu não sei, não sei.
1: Os nomes, né?
2: O seu nome da música.
1: Tá.
2: Eu sabia, mas me esqueci.
1: Eu rodo, sim. Pode deixar. Obrigado aí pela sua mensagem, pelo seu áudio. Dá um abraço aí no nosso amigo, né? A pessoa que me conhece. Eu sou muito conhecido mesmo. Não é segredo pra ela.

0: Alô, quem é que tá aí pra falar comigo? Oi.
1: Bom dia, boa tarde.
0: Bom dia, boa tarde, boa noite. Tudo bem?
1: Adelson Moura.
0: É ele mesmo.
1: Que é Betinho da Rua Antônio Ricardo.
0: Ô, Betinha.
1: Poção Pernambuco.
0: Muito bem.
1: Vale com você, da Rádio Vale do Acaí.
0: Certo, amigo.
1: Quero ouvir uma música do Amado Batista.
0: Pronto.
1: O relógio atrasou.
0: Legal, legal.
1: Esse é meu filho. Lindaildo, Gleice Kelly. Para todas minhas irmãs, Bernadette, Lucineide, Leite, Mazefa, Lia. Para você, Carla e
0: obrigado.
1: Família.
0: Obrigado.
1: Para todas minhas amigas.
0: Certo.
1: Marluce Ferreira, Leide Naura, Socorro, Zefinha de Juarez, Cida, Edilene da JW, Severina, Edileuza e a filha, Tereza Conrado, no sítio, com a tia, minha prima.
0: Certo.
1: E para todo mundo que está ouvindo esse lindo programa.
0: Obrigado, amiga, pelo lindo.
1: Para você, uma boa tarde, tudo
0: boa tarde.
1: De bom.
0: Bom dia para você
1: muitas
0: também.
1: Muita paz, muita saúde.
0: Igualmente.
1: Tudo de bom, viu? Na sua vida e da sua família.
0: Igualmente, minha amiga. Obrigado.
1: Tchau, Anderson Moura.
0: Tchau, minha filha. Tchau, muito obrigado, viu? Muito bacana a sua mensagem, muito boa mesmo. Vamos cantar a música que ela gosta. O relógio atrasou.

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0: 5 e 3.
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5: Não aceite incertezas. Não pense que a você só cabe levar uma vida comum, de altos e baixos, com avanços seguidos de atrasos. Não lhe restando senão um futuro incerto, uma paz duvidosa, uma moralidade que não vale a pena, velhice e morte certa. Reaja às ideias negativas. Se a vida era ruim, marque diferença a partir de agora. Acenda uma luz dentro de você. E se veja claro o seu íntimo, as suas ideias, emoções e desejos. Dê arrancada e creia que, se quiser, pode de fato transformar o dia de hoje e, por consequência, o de amanhã. Acredite na sua força. A certeza de agora faz a diferença no futuro. E esta é a nossa mensagem do nosso quadro Já Dizia o Véi Deitado. Vamos ouvir agora Eu Amo Você.

É, gente, Charles Help tá exibido, viu? Comprou um frasco de creme hidratante da Saúde com Beleza. Tá passando nas pernas agora. Eu que falei pra ele, compra um frasquinho, para de limpar a cinza das pernas, porque as pernas cinzentas, ressecadas, né? Chega, era cinza. E ele passava cuspe nas pernas. Eu falei, rapaz, compra um hidratante da Saúde com Beleza. Agora ele tá tirando a cinza das pernas, não é com cuspe mais, é com o hidratante. Como é que é, Jarzel? Não era pra contar no rádio isso, não? Não, rapaz, eu também já tirei a cinza das pernas com cuspe quando era moleque. Tomava banho no rio, o rio era barrento, ficava aquele trem cinza, né? É, eu passava cuspe. Você também agora... tá com vergonha? Não, tem vergonha não, rapaz. Pronto, já, agora você só usa o creme hidratante da Saúde com Beleza. Para de usar cuspe agora. Vamos cantar, minha gente. Não faça jamais como eu fiz.

0: Deusa.
1: Boa tarde, Adelso Moura.
0: Boa tarde.
1: Eu gostaria de ouvir uma música com Amado Batista.
0: Sim.
1: Diz pra sua amiga.
0: Certo.
1: Pra oferecer a minha filha Nália. A Fabiana e família.
0: Certo.
1: E para todos que tá curtindo. Pra você e família.
0: Obrigado.
1: Herculano, Carla, Joana.
0: Certo.
1: E para todos os poçoenses que tá escutando. Sim. O seu lindo programa.
0: Obrigado.
1: Eu peço que quando ouvir este meu áudio, por favor, bote minha música.
0: Sim.
1: Um abraço, Tia Edileuza.
0: Valeu, Deus. Valeu,
1: tchau.
0: Deus. Tchau, minha amiga. Obrigado aí pelo áudio. Obrigado aos amigos de Poção pela audiência desse programa. Ela pediu e vai ouvir aqui agora. Diz pra sua amiga.

0: 5:17.
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2: Fale aí, Raimundo. Diga lá, meu amigo.
3: Boa tarde, Adelson Moura.
2: Boa tarde, Raimundo.
3: Adelson Moura.
2: Tudo bem, meu amigo?
3: Sou aqui da cidade de Jurema, do Piauí.
2: Olha só.
3: Sou ligadão no seu programa.
2: Que bom.
3: Se você, essa mensagem foi até você, eu lhe peço a música do Amado Batista.
2: Sim.
3: A Princesa.
2: Certo.
3: Ofereço pra todas... toda princesa que estiver curtindo seu programa.
2: Legal.
3: Para toda mulher solteira, princesa.
2: Sim.
3: O Adelson Lima me deu o seu número para me entrar, que eu sou ligadão no seu programa.
2: Bacana.
3: Sou aqui da Jurema, do Piauí.
2: Muito bem.
3: Aonde mora o Cari Ramos.
2: Sim.
3: E o Adelson Lima no Anis de Abreu.
2: Sim.
3: Sou ligadão aqui na rádio do Anis de Abreu.
2: Sim.
3: E no seu programa, música do Amado Batista, eu sou fã dele.
2: Olha só.
3: E ofereço para todos meus filhos aqui na cidade de Jurema, do Piauí, com a família.
2: Que legal.
3: Ofereço pro Gilmar no Anis de Abreu, com a família.
2: Certo.
3: E para você, Adelson Lima, que é nota mil.
2: Pois é, meu xará, Adelson Lima, também representante da Saúde com Beleza, lá em Anísio de Abreu. Galera, vamos atender o Raimundo. Ele gosta da música Princesa.

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1: Opa, vamos continuando com o programa do Amado Batista.
2: Bom dia, Deus.
1: Oi.
2: É Dudu.
1: Ô, Dudu.
2: De Caxias, Maranhão.
1: Minha amiga.
2: É Deus coloca aí a música de Amado Batista. Casamento Forçado.
1: Certo.
2: Oferecer pra você e todos os ouvintes. E pra Cici Braga.
1: Sim.
2: E todos os ouvintes da Rádio Paraíso. Diretor Cici Braga, Cici do Povo.
1: Bacana, obrigado, minha amiga. Vamos tocar pra ela. Casamento.

0: Quem é que tá por aí?
1: Bom dia, Nelson Moura. Bom manda dia. Seu link pra mim ouvir sua rádio.
0: Ô, oh, minha amiga.
1: Meu rádio estragou.
0: Oh.
1: Aí eu quero baixar pelo Bluetooth pra ir pra caixa de som.
0: Muito bem. Pois, olha só, vou mandar agora pra você, minha amiga. Com certeza. Já vou despachar pra você agora. Você instala no seu celular e vai ouvir o Edelson Moura direto de Brasília todo dia, de manhã e à noite também. Correto? Vamos cantar Não Bebo Álcool.

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Cante aí, Amado Batista, para nós. Estrela dos meus sonhos.

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1: Boa noite, Adelson Moura.
0: Boa noite, bom dia.
1: Adelson Moura, você é o maior locutor que eu conheço.
0: Obrigado.
1: Eu escuto você já há 40 anos.
0: Olha.
1: Quando eu tinha 18 anos, eu escutava você na Rádio Brasil.
0: Isso.
1: Rádio Brasília. Rádio Brasília, né?
0: Isso.
1: Todo dia eu escuto seu programa. Eu sou fã de Adelson, de Amado Batista.
0: Legal.
1: Sou fã do Adelson Moura,
0: certo,
1: meu irmão? Tudo de bom pra você. Agora, meu irmão, é o seguinte. Toda música de Amado Batista, mas eu vou pedir música tua, né? É que eu tinha rapaz, 18 anos. Aquela música Fofurinha, certo? Aquela Fofurinha. Ah, eu não esqueço não, aquela música. Toca essa música pra mim no quebra-galho. Valeu, meu velho.
0: Valeu, meu velho. Valeu. Muito obrigado aí pelo áudio. Muito obrigado pelos elogios também, viu? É uma satisfação saber que você está nos ouvindo. E claro que oportunamente vou tocar para você a música Fofurinha. Pode deixar comigo. Agora você vai ouvir. Não, não vai embora.

colocar agora o Edelson Moura para cantar. Isso mesmo. Essa música, o nome dela é Você Me Chama. É uma música antiga também, né? Vamos curtir esta música com Edelson Moura, Você Me Chama.

0: Obrigado, minha gente querida. Já estamos chegando ao final do nosso programa de hoje. Se Deus quiser, amanhã eu estarei de volta, viu? Por aqui mesmo. Tchau, muito obrigado. Até amanhã, Brasil.
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1: 5:43.
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4: 5:50.
5: Estamos chegando. 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

0: Estamos chegando aqui no Clube do Caipirão, defendendo as tradições culturais de nossa terra com grandes sucessos do nosso cancioneiro. Muita música, alegria pra você, que é o melhor ouvinte do mundo. Vamos que vamos!
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0: A sonoplastia do meu irmão, companheiro Zé Luquinha, assessoria e produção da Dona Juju. Juntos nós vamos reviver um passado tão vivo e presente na história e na memória de cada um de nós amantes da música sertaneja. Com a proteção de Deus, estamos chegando!

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0: Clube do Caipirão, despertando você para mais um dia. Opa, que maravilha, mais uma vez, seja muito bem-vindo, compadre, bem-vinda, compadre, ao nosso Clube do Caipirão, edição especial sempre junto com você. A Juju já foi ajeitar um cafezinho pra nós, o Luquinha tá ali separando mais umas modas, e nós vamos juntos recordando os grandes momentos da nossa música sertaneja, e a moda por aqui não para.
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0: Na ponta da agulha, nós é Jeca, mas é Joia, Breno Reis e Marco Viola. Ótima quinta pra você, bom dia!

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1: Moda boa demais, a gente ouviu, ainda tem muitos sucessos pra gente curtir. Ô, compadre, comadre, vamos tomar um café? Ô, Juju, põe um cafezão pra nós aqui, Juju. Aí, ó, café adoçado com rapadura, no sistema antigo. É bom demais, é saudável, né? Café gordo, sustançoso, como diz o caboclo. E vão apreciando um café e ouvindo moda sertaneja.
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1: É moda de carreira, é moda de porção, é moda que toca.

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1: O nosso programa de rádio, ele tem o objetivo de preservar a cultura caipira e a música sertaneja raiz. Por isso nós temos alguns parceiros que nos dão um apoio cultural para continuarmos firmes nesse projeto.
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1: E o nosso Clube do Caipirão está no ar desde 2008, defendendo a viola, a cultura, as tradições de nossa terra, sempre mantendo firme o melhor do nosso cancioneiro rural e da música tradicional, trazendo desde as raridades, as pioneiras da nossa canção, até mesmo as músicas mais novas, mas sempre dentro do estilão do sertanejo raiz, tradicional e romântico. 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
1: Já já tem mais moda.
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1: E agora vamos com o Momento Saúde com Edelson Moura.
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0: 6:10. 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
1: É o Clube do Caipirão, defendendo a viola caipira, as tradições de nossa terra. Bom dia pra você que tá chegando agora, você que já vem com a gente, seja muito bem-vindo. Tem muita moda boa pra gente ouvir.
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1: Vamos ouvir com a dupla Marechal e Rondon, o Capial.

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1: Uma super quinta-feira, bom dia!

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2: O Luquinha sinalizou, já tem moda no jeito, vamos recordar.

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2: Vamos cuidar do nosso meio ambiente.
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2: Valeu, Wilson Sartori, pelas dicas. É isso aí, vamos cuidar do meio em que vivemos, vamos cuidar do nosso meio ambiente.
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1: Daqui a pouquinho tem Humor Caipira com o Barnabé, já tá por aqui.
2: Ê, Caipirão, hoje você tá bonito, hein? Botina amarela, calça riscada, camisa azul. Você tá chique, caboclo.
1: Então daqui a pouquinho Humor Caipira com o Barnabé. Tá na hora de levantar, compadre, comadre, fica enrolando não.
3: Levanta, empiastro, vai trabalhar.
1: Já, já, tem muito mais sucessos pra você. Eu vou ali, já volto, é um coicinho só.
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0: 6:26. 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
1: Já estamos de volta com o Clube do Caipirão, maior programa sertanejo raiz do rádio.
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1: Na ponta da agulha, o Pião e o Ricaço, classiqueira com Sulino e Marroeiro.

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1: Bom dia, compadre.
2: Bom dia, comadre.
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4: Agora pare o que você está fazendo, aumenta o volume do rádio e vamos rir juntos no humor caipira com nosso amigo lendário Barnabé.

Foi aí que eu resolvi a comer gilete. Um compadre meu lá do Quixeramobim ganhou um dinheirão comendo gilete na praia de Copacabana. Eu não sei não, vixe, mas eu acho que ele comeu tanto que quando eu cheguei lá na praia, aquele pessoal tava em pé com indigestão de tanto ver o camarada comer gilete. Uma vez eu tava com tanta fome que falei assim pro moço que ia passando: decente, deixa eu comer uma giletezinha pra voz me servir. Sai pra lá, pau de arara, tu não te manca. Ô distinto, só uma. Eu não comi nadinha ainda hoje. Doente, hein, pau de arara. Aquilo me deixou tão aperreado que se não fosse o amor que eu tenho na minha violinha, eu tinha arrebentado ela na cabeça daquele pai dela.

Às vezes a fome era tanta que a gente volta e meia arranjava uma briguinha só pra ir comer a boia no xadrez. Tá quentinho bom na barriga. Mas com perdão da palavra, a gente devolvia logo, porque a boia já vinha estragar. Mas enquanto ela tava ali dentro da barriga quietinha, que felicidade. Mas agora as coisas estão melhorando. Estão melhorando. Tem uma senhora muito bondosa lá no Leblão. Ela gosta muito de ver eu comer caco de vidro. Isso é que é bondade da boa. E com isso eu já ganhei assim uns 500 mil reais. Quando eu tiver mais um pouquinho, eu vou me embora. Volto pro meu Ceará.

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1: Aí, bonito, hein? Nosso amigo Barnabé no Humor Caipira, do Clube do Caipirão. Siga nas redes sociais, @CaipiraBarnabé. Amanhã ele volta com muito mais.
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1: Oração apaixonada, nome da moda. Vamos ouvir com Silveira e Barrinha.

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1: Vamos com o Minuto do Caminhão, para você que tá na rodagem, tá no trecho, cruzando as estradas do nosso Brasil.
2: Há mais de 100 anos, as suspensões independentes são usadas nos carros. Garantem um nível de conforto e segurança muito maior. Entre os veículos pesados, os eixos rígidos ainda dominam. Mas não será por muito tempo. A mudança já começou e está avançando rápido. Nos ônibus europeus, as suspensões dianteiras independentes são oferecidas pela Iveco, MAN, Mercedes-Benz, Scania e Volvo. Por lá, até o estradeiro FH pode ser comprado com esse opcional. A tecnologia também está presente nos novos caminhões militares. Aqui no Brasil, as suspensões independentes estão equipando alguns implementos incríveis, como as carretas de dois andares da Labor. A fábrica paulista aproveitou a ausência dos eixos centrais para ampliar a capacidade de carga em até 50%, além de melhorar a estabilidade. Os modelos contam com uma porta traseira do tipo plataforma móvel e são feitos em várias versões: baú, sider, frigorífico, carga mista ou especial. E num futuro próximo, é certo que veremos muitos caminhões elétricos com suspensões independentes, até utilizando um motor por roda. O modelo P7 da empresa israelense RI é um exemplo. Usa vários módulos que agrupam tudo: suspensão, freio, direção, motor e semi-eixo. Quer saber mais sobre o mundo dos pesados? Aqui todo dia tem novidade para você.
1: São as dicas para os amigos da estrada. Você que tá na boleia do bruto, obrigado pela carona. Lembrando que o Clube do Caipirão é o limite aí do seu rádio.
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1: Ótima quinta para você. Bom dia.

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2: Muito bem, vamos agora com o Momento Saúde com Edelson Moura.
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8: 6:45.

0: 6:45.
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0: 6h54.
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3: Ó, nós outra vez aqui defendendo a viola caipira, as tradições de nossa terra aqui no Clube do Caipirão é só modão.
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3: Agora vamos ouvir com Ronaldo Viola e Praiano, rei

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1: Bom dia pra vocês tudo.
2: Muito bem, tá na hora de tomar um cafezão, hein? Cafezão, cabeceira, adoçado com rapadura. Aí, a Juju caprichou no café hoje aqui pra gente. Obrigado, Juju.
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2: Puxando na memória, tem muita moda boa. Lembra dessa?

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2: Vamos com as notícias do agronegócio, deixando você logo cedo muito bem informado. E o boi gordo avança no estado de São Paulo em relação à troca, atinge maior nível em 5 anos. A arroba do boi está acima de R$360 em média. A exportação, recordes e escalas curtas sustentam o mercado, enquanto a troca entre o boi gordo e o magro favorece a reposição. Informações do agronegócio é aqui no Clube do Caipirão.
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3: Botão desfaseado pra acabar com tudo mesmo.

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1: Uma pausa para o break, eu vou ali e já volto.
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7: 7:11.
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1: Como é bom estar contigo em mais um amanhecer do nosso interior, aqui no Clube do Caipirão, abrindo o baú da música sertaneja.
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1: No jeito a sementinha com Liu e Léo.

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1: Uma super quinta-feira, bom dia!

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2: Na ponta da agulha, Zé do Rancho e Zé do Pinho, no colo da noite.

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1: Existem muitas lendas ao longo da história da música sertaneja sobre assombração, aparição e tal.
2: Eu me lembro, não tem inglês.
1: E essa história era muito conhecida na região ali e falava, né, que a mulher pediu socorro, né, depois de um acidente de carro. Um pessoal que parou com o ônibus foi lá socorrer e tal e viu essa mulher que tinha pedido socorro morta no volante. E o pessoal foi lá e acabou salvando a filha dela que estava viva. Essa história foi musicada e gravada pela dupla Zita Carreiro e Carreirinho em 1981, composição da própria dupla, né? A Mulher do Mistério, também conhecida como A Mulher Misteriosa. Sucesso foi regravado por tanta gente aí e nós vamos ouvir a gravação com Lourenço e Lourival.

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1: Tá na hora de levantar, compadre. Acorda, Zé!
2: Você não me ouviu, não, Zé? Eu disse que tá na hora de acordar. Eu disse, acorda e levanta, homem!
1: E ó, fique ligado, porque eu vou ali e já volto com muito mais pra você.
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1: E agora vamos com o Momento Saúde com Edelson Moura.
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8: 7:30.
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1: É o Clube do Caipirão pelo rádio, pela internet. O negócio é defender as tradições de nossa terra com as músicas que marcaram época. Bom dia!
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1: Agora vamos ouvir as irmãs Galvão e a Viola Sem Defeitos.

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1: Uma ótima manhã pra você, bom dia.
2: Bom dia pra vocês tudo.
1: Muito bem, vamos dar uma talagada no café. Ô Juru, põe um golinho de café pra nós aqui, Juru. Aí, ó, adoçado com rapadura, a moda dos tropeiros. É bom demais, hein? Eita, cafezinho bom, hein?
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1: Vamos ouvir o Franguinho na Panela na mais recente gravação com Ana Castela e Lourenço e Lourival.

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1: Bem, meus amigos, chegamos ao final de mais uma edição do nosso Clube do Caipirão, agradecendo você pelo carinho da sua companhia, da sua audiência. Fique com Deus, com ele também voando. Até mais.
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1: 7:48.
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0: 754.

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1: Muito bem, estamos chegando com o nosso programaço Mundo Sertanejo, muita música no seu rádio a partir de agora, muita comunicação, muita alegria. Diego Valadares já chegou, conte para os amigos, conte para os vizinhos, vamos lá, Mundo Sertanejo já está no ar, gerado diretamente aqui da nossa central de produção, Rádio Estúdio Brasil, para todas as nossas rádios afiliadas, espalhadas pelo Brasil inteiro. Um abraço a todos vocês, radialistas, diretores, programadores, locutores que compõem essas equipes que fazem o nosso sucesso. Jorge Mateus abre o programa cantando. É esse grande sucesso. Pode chorar.

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1: Maravilha, maravilha, Mundo Sertanejo está no ar. Vamos em frente, porque atrás vem muita gente. Vamos até São Félix, Minas Gerais, Rádio Terra FM, 5 horas da manhã. Ô, Wandersá, obrigado, hein? Dá um abraço nessa galera aí do comércio. Todos os nossos amigos ouvintes de São Félix, Minas Gerais, ligados na Terra FM às 17 horas. E aos sábados tem um compacto especial de toda a semana no horário de 5 da manhã às 9 horas da manhã. E logo após do nosso programa às 9 horas da manhã, o nosso prefeito Marcos com seu programa falando dos trabalhos de toda a cidade, de todo o município, com toda a sua equipe. Um abraço, prefeito Marcos, aí de São Félix, Estadão de Minas Gerais. Quem vai cantar bonito agora? Wesley Safadão, Virote, aqui no Mundo Sertanejo.

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1: Maravilha, o mundo Sertanejo, um programa gerado diretamente da nossa central de produção, Rádio Estúdio Brasil, aqui de Brasília, né, para o Brasil inteiro, para as nossas rádios que são afiliadas. São rádios AM, rádio FM, rádio web e também aos nossos internautas que ouvem nosso programa através do aplicativo Rádio Estúdio Brasil às 8 horas da manhã de segunda a sexta. É bom demais. Diego Valadares e o Mundo Sertanejo é sucesso pelo Brasil afora. Chico Rei e Paraná cantam Você Não Sabe Amar.

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3: 8 e 8.

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1: Muito bem, vamos em frente. Mundo Sertanejo está no ar. Aqui o sucesso não para, o sucesso aqui não para. É música sertaneja, é forró. Almirante Boiador canta muito aqui no Mundo Sertanejo, porque o povo gosta das músicas dele, né? Que faz sucesso. Já cantou no Ratinho, no SBT, programa do Ratinho várias vezes. Tem troféus pelo programa do Ratinho, em outros programas de TV também. Almirante Boiador é o homem de quase 1 milhão de seguidores nas redes sociais. Parabéns, viu? O nosso querido amigo Prefeitinho, o Prefeitinho de Barra do Corda, que apresenta também um programa lá na Rádio Alternativa FM, nas sextas de manhã e aos domingos de manhã, tocando bastante Diego Valadares, Almirante Boiador. Ele vai cantar agora para nós, aqui no Mundo Sertanejo, essa música dele, que já está tocando aí pelo Brasil inteiro, viu? É Vaqueiro Afamado. Canta Prefeitinho Sem Gabinete. Vamos lá.

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1: Muito bem, Mundo Sertanejo está no ar. Um abraço a todos vocês, meus queridos amigos do Estadão de São Paulo, Rádio Iguaçu Brasil, na região de Piracicaba, interior de São Paulo, exibindo nosso programa. Um abraço, Barros, todos da equipe, Rádio Cidade AM, em Pereira Barreto, Estadão de São Paulo, 3 horas da tarde, estamos no ar. Um abraço, doutor Nilton, nosso diretor, todos os locutores, todos da equipe da Rádio Cidade AM. Para as cidades vizinhas, em Marinópolis, vizinho de Pereira Barreto, nós temos aí nosso prefeito Evaldo, nós temos aí o prefeito, o vereador Marquim Marim, o compositor José de Oliveira, toda a região ouvindo o Mundo Sertanejo. Em Caçapava, São Paulo, nós temos aí a Rádio Cultura Sertaneja exibindo nosso programa. Adilson do Vale, todos da equipe. Em Tapetininga, São Paulo, nós temos a Rádio Interativa FM, César Vieira. Em Guarulhos, São Paulo, na Grande São Paulo, nós temos a Rádio Itariri FM. Um beijo para Irene, todos vocês aí da Itariri FM. Vamos de música. O Brasil inteiro ouve. Daniel canta. Eu adoro amar você.

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1: Eu estou muito feliz porque nós estamos aqui com o nosso programaço Mundo Sertanejo, como sempre, juntos e misturados. Muita música, muita alegria. Eu agradeço a todos vocês, ouvintes, né? Nós temos milhões de ouvintes diários através de todas as nossas rádios parceiras afiliadas à nossa central de produção, Rádio Estúdio Brasil, e também aos internautas, né, que ouvem o nosso programa no carro, em casa, no trabalho. Isso é muito gratificante para todos nós. Baixa aí no seu rádio, viu? Rádio Estúdio Brasil no Play Store. É o aplicativo Rádio Estúdio Brasil, e você ouve o nosso programa de segunda a sexta, 8 horas da manhã. É muito bacana, viu? Um abraço a todos vocês, meus amigos. Vamos em frente, vamos em frente. Diego Valadares canta Tchau, Amor.

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2: Indicadores Agropecuários, com Diego Brião. Soja.
3: Os contratos futuros de soja com vencimento em julho registraram elevação nos Estados Unidos na quinta-feira. Na Bolsa de Chicago, a cotação era de US$ 11,31 por bushel ao final do dia. Valor no mercado físico no Brasil por saca de 60 quilos. Estado do Mato Grosso, cidade de Rondonópolis, R$ 123,00. Paraná, Marechal Cândido Rondon, 114, Bahia, Luiz Eduardo Magalhães, 117, e Rio Grande do Sul, não me toque, R$ 119,00, por saca de 60 quilos.
2: Milho.
3: Valores no mercado físico, por saca de 60 quilos, Paraná, Marechal Cândido Rondon, R$ 51,00, valor em estabilidade na comparação com a cotação anterior, Mato Grosso, Rondonópolis, 50, em estabilidade, e Goiás, Rio Verde, R$ 49,00, também em estabilidade.
2: Boi gordo.
3: Em São Paulo, na B3, os contratos com vencimento em julho eram negociados ao final da quinta a R$ 329,85 por arroba. Houve queda de 0,02% no dia. Boi à vista, Mato Grosso, Cuiabá, R$ 317,83 por arroba.
2: Café.
3: Os contratos futuros de café arábica, com entrega prevista para julho, terminaram a quinta-feira em Nova York, nos Estados Unidos, em queda. A cotação era, ao final do dia, de R$ 2.175,39 por saca de 60 quilos. No Brasil, na B3, os contratos futuros de café arábica, com entrega prevista para setembro, apresentaram queda com cotação de US$ 360,65 por saca de 60 quilos. Valor no mercado físico do café arábica, tipo 6, por saca de 60 quilos. Minas Gerais, Varginha, R$ 1.769,00. Bahia, região oeste, R$ 1.720. E São Paulo, Franca, R$ 1.750,00.
2: Algodão.
3: Valor do algodão em pluma por arroba, Mato Grosso, Sorriso, R$ 127,92, valor em elevação na comparação com a cotação anterior, e Bahia, região oeste, R$ 133,50, em estabilidade.
2: Trigo.
3: Valor do mercado físico do trigo por saca de 60 quilos, Paraná, Marechal Cândido Rondon, R$ 70,00, em estabilidade, e Rio Grande do Sul, Júlio de Castilhos, R$ 69,50, também em estabilidade.
2: Arroz.
3: Valores no mercado físico, Bahia, região oeste, R$ 74,00 por saca de 60 quilos, em estabilidade, e Rio Grande do Sul, média estadual, R$ 59,00 por saca de 50 quilos, também em estabilidade.
2: Indicadores Agropecuários com Diego Brião, produção Agência Rádio Web.
4: 8:26.

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1: Muito bem, vamos em frente, Mundo Sertanejo está no ar. Um abraço a todos vocês, meus queridos amigos aí de Orocó, Pernambuco. A Luísa Campos, Tereza Campos, Nair, todos os nossos ouvintes, Alessandra, Lala, todo mundo ouvindo Mundo Sertanejo pela Rádio Brígida FM, Orocó, Pernambuco. É, Regiane Rodrigues, toda a sua família, os amigos, o Léo Souza em Montes Claros, Minas Gerais, Rádio Educador FM, um abraço a todos da equipe, muito obrigado pelo carinho. Rádio Cidade FM, Colinas, Maranhão, 6 horas da manhã, coladinho com Fala Gil. Ô, Gil Moraes, obrigado, meu irmão. Maurício Nascimento, Marão Produções, todos os nossos ouvintes. Adriano Publicidade, lá do Cantinho do Sul. Muito obrigado a todos vocês, obrigado, viu? Colinas, Estadão do Maranhão, também ouve Mundo Sertanejo. Rádio Paraíso FM, São João do Paraíso, Minas Gerais. Amadeus Ferreira, obrigado, viu? Tocando Diego Valadares, as músicas aí do Diego Valadares em seu programa, pela manhã, show da cidade, é isso, né? É isso aí, às 6 horas da manhã nós estamos no ar com o nosso Mundo Sertanejo. Um abraço, Neilza, obrigado, viu? Vamos em frente, Mundo Sertanejo está no ar, Gino e Gino cantam, com a participação de Rick Renner, Coração Cigano. Música.

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1: Muito bem, nosso querido amigo Adonai, Rádio Cidade FM, Belém do Pará. Um abraço, muito obrigado, viu, Adonai, todos da equipe, toda a direção da Rádio Cidade FM em Belém do Pará, exibindo o nosso programa, 5 horas da manhã. Muito obrigado pelo carinho, pela parceria de sucesso, viu? Um abraço a todos vocês aí de Belém do Pará, no Estadão da Bahia, Feira de Santana, Rádio Clube FM, Feira da Mata, Rádio Terra FM, um abraço a todos vocês de Vanderlei Bahia, Rádio Vanderlei FM, Elenaldo Oliveira, doutor Luciano, é a cidade do Van Santos, cantor, compositor Van Santos, um abraço a todos os nossos ouvintes aí de Vanderlei. A Maurício Júnior canta, eu vou pedir aos anjos.

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1: Gente, Mundo Sertanejo está no ar. Muito obrigado a todos vocês, meus queridos amigos do Estadão do Mato Grosso. Nós temos inúmeras rádios também do Estadão do Mato Grosso exibindo o nosso programa Mundo Sertanejo. Muito obrigado a todos vocês, queridos amigos, nossos parceiros aí do Estadão do Mato Grosso. Ô, Jota Márcio, muito obrigado, viu? Muito obrigado pelo carinho, pela parceria. Nós estamos sempre juntos aí. O Jota Márcio é cantor também, empreendedor, é empresário. Todos da Cidade FM, aí de Jauru, o Mato Grosso, né? 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Um abraço a todos vocês, viu? Vamos em frente, vamos em frente. João Mineiro e Marciano cantam Seu Amor Ainda É Tudo.

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1: É isso aí, queridos amigos, Mundo Sertanejo é a alegria do seu rádio, aqui o sucesso não para. Eduardo Costa canta Amor de Violeiro.

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1: Vamos em frente, Mundo Sertanejo está no ar. Muito obrigado a todos vocês do Estadão de Goiás, do Estadão de Minas Gerais, do Estadão de São Paulo, Estadão do Maranhão, Estadão do Pernambuco, Estadão da Bahia, Estadão de São Paulo, o Brasil inteiro ouve Mundo Sertanejo, Estadão do Pernambuco. Luan Santana canta, Dona.
2: Luan Santana e Léo Foguete.

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2: Maravilha, muito obrigado a todos vocês pelo carinho da audiência, o Brasil inteiro que ouve Mundo Sertanejo. Um abraço a todos do Diego Varadares, toda a nossa equipe aqui da nossa central de produção, Rádio Estúdio Brasil. Valeu, Valdir, editor de programas, Edelson Moura, Zélia Moura, Márcio Moura, Nara. Um abraço a todos vocês, viu? Léo Magalhães vai encerrar o programa cantando Oi. Um abraço a todos, tchau Brasil.

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1: 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Muito obrigado pela sua audiência.
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0: 8h57.
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1: Bom dia 98, estamos chegando 99 no ar, mais um programa Show da Manhã pelas ondas da 98,5. Manhã de quinta-feira, 9 de julho, ano 2026. Signo predominante para o dia de hoje é o signo de Câncer. Estação do ano, inverno. Fase da lua minguante. Estamos na segunda semana do mês, na 28ª semana do ano. Hoje é dia internacional pelo desarmamento, né? Hoje é dia também do sonhador, dia do soldado constitucionalista. Em 1976, teve início as transmissões da TV Excélsior, né? Muito bom dia para você com o rádio ligado. A gente começa com Matheus Fernandes.

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1: O nome dessa música é Apaguei Pra Todos. Ela conta a história de um casal que briga, pede desculpa, briga. Todo mundo já passou por isso, né?

dia 9 de julho. Vamos lá então, Áries. O dia convida você a observar com mais atenção o que realmente sustenta sua confiança e o que tem servido apenas como compensação emocional. Algumas mudanças de valor estão acontecendo internamente. Quanto mais alinhado você estiver com suas prioridades reais, mais fácil será tomar decisões consistentes. Bom dia para você do signo de Touro. Com a lua em seu signo, suas emoções ficam mais visíveis e próximas da consciência. Existe uma necessidade maior de respeitar seu ritmo, ouvir seu corpo e reconhecer aquilo que vem pedindo atenção há algum tempo. Ao mesmo tempo, certas transformações ligadas à sua identidade ou aos rumos da sua vida podem se tornar impossíveis de ignorar. O crescimento começa quando você deixa de resistir o que está mudando, né? Bom dia para você do signo de Gêmeos. Olha, Gêmeos, nem tudo o que está acontecendo precisa ser resolvido imediatamente. O céu favorece a observação, introspecção e compreensão de processos que estão amadurecidos nos

98,5. J Quest vem andar comigo, 9h33. Bom dia, bom dia. Mais previsões chegam aqui para você que está acompanhando a gente. Agora falando com você do signo de Câncer, Leão e Virgem. Bom dia, Câncer. Projetos futuros, amizades e objetivos de longo prazo ganham espaço em suas reflexões. Você pode perceber com mais clareza quais conexões fortalecem seus sonhos e quais expectativas já não representam quem você é hoje. O céu favorece ajustes importantes nos planos que deseja cultivar daqui para frente. Bom dia para você do signo de Leão. O dia ilumina questões ligadas à carreira, reconhecimento e propósito. Existe uma oportunidade de perceber o que realmente vale seu esforço e onde talvez esteja insistindo em caminhos que perderam significado. O céu favorece decisões maduras e uma relação mais consciente com suas ambições. Bom dia para a Virgem. Uma nova perspectiva pode ajudar você a enxergar situações recentes com mais serenidade. O momento favorece estudos, aprendizados, viagens ou reflexões que ampliem sua visão sobre a vida. Certas respostas surgem quando você deixa de focar apenas nos detalhes e observa o cenário completo. Daqui a pouco tem Libra, tem também Escorpião e Sagitário. Agora eu vou falar para você do edital de retificação, o Sindicato dos Produtores Rurais de Iaciara, por intermédio de sua diretoria executiva e do Conselho Fiscal, no uso de suas atribuições estatutárias, torna pública a presente retificação do edital de convocação anteriormente publicado em 4 de maio de 2026, referente à Assembleia Geral Ordinária, destinada à prestação de contas e ao planejamento orçamentário. Fica alterada a data de realização da referida Assembleia, que passará a ocorrer em 10 de julho de 2026, às 19 horas em primeira convocação e às 19h30 em segunda convocação, observadas as disposições previstas no Estatuto Social desta entidade sindical, para que chegue ao conhecimento dos interessados e produza seus efeitos legais, publica-se o presente edital de retificação em conformidade com a legislação vigente. Edivaldo Santos da Silva, presidente do Sindicato Rural. Ok? 9h36, mais música chegando aqui na nossa programação, no nosso Show da Manhã, aqui pela 98,5.

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É o som do LS Jack, Jorge Matheus, calma. Marília Mendonça, Infiel, 9h47. Olá, Libra, emoções pedem acolhimento e honestidade. Existe algo sendo transformado dentro de você, mesmo que isso não esteja totalmente claro. O céu favorece desapegos emocionais, curas e uma compreensão mais madura, né? Sobre vínculos, confiança e compartilhamento. Bom dia para você do signo de Escorpião. Relacionamentos funcionam como espelhos importantes hoje. Algumas dinâmicas podem revelar necessidades, expectativas ou padrões que merecem ser observados com mais atenção. O momento favorece conversas sinceras e construção de vínculos mais conscientes e equilibrados. Sagitário, o céu convida você a encontrar mais estabilidade na rotina e valorizar aquilo que funciona de forma simples e consistente. Pequenos ajustes podem gerar uma sensação de ordem e bem-estar muito maior do que você imagina. Nem toda transformação acontece por meio de grandes acontecimentos. Daqui a pouco tem as últimas para Capricórnio, Aquário e Peixes.

Bom dia, 98,5, são 10 horas pontualmente, 10 em ponto, Choramingando, música do Rio, do Zé Henrique e Gabriel. Deixa eu trazer aqui a quarta e última sequência do horóscopo do dia, né? Já atrasado aqui, 10 horas em ponto, a quarta e última para os signos de Capricórnio, Aquário e Peixes. Vamos conferir a mensagem para vocês da manhã de hoje também. São 10 horas, hora certa, nova dimensão, programa Show da Manhã. Olha, Capricórnio, há mais espaço para prazer, criatividade e expressão emocional. O dia favorece tudo aquilo que ajuda você a se reconectar com sua alegria natural, sem tantas cobranças ou exigências. Quando você permite que a leveza participe do processo, as soluções costumam sugar mais, com mais facilidade, né? Bom dia para você do signo de Aquário. Questões familiares e emocionais ou ligadas ao seu senso de pertencimento podem ganhar destaque. Existe uma oportunidade de fortalecer suas bases internas e compreender melhor aquilo que traz verdadeira segurança, né? Algumas mudanças importantes começam dentro de sua casa ou dentro de você. Bom dia para você do signo de Peixes. Conversas, aprendizados e trocas de ideias podem trazer compreensões valiosas. O céu favorece diálogos produtivos e uma percepção mais clara sobre situações que vinham gerando dúvidas. Existe algo importante sendo reorganizado na forma como você pensa, comunica e interpreta a sua própria realidade. Daqui a pouquinho tem o Libório Santos trazendo as informações para amanhã de hoje. Bom dia, são 10h02.

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3: Bom dia para você, Luciano Santos. Bom dia, ouvintes da Nova Dimensão FM e a Seara. Nós estamos de volta de Goiânia com as principais notícias do dia.
4: Umidade relativa do ar em Goiás chegará a níveis críticos nos próximos dias. FAEG promove dia de aceiro como prevenção a queimadas. Goiânia se prepara para a realização do maior evento de cooperativas de crédito do mundo, Concred. Eu sou Libório Santos, hoje é dia 9 de julho, quinta-feira, e esses são os nossos destaques. Olha, Goiás está entre os estados brasileiros com maior índice de esclarecimento de homicídio, segundo o levantamento do Instituto Sou da Paz. Entre 2020 e 2023, 86% dos assassinatos investigados no território goiano foram solucionados, percentual que coloca o ente federativo entre os melhores resultados do país. O relatório também mostra que o estado está entre os que mais apreende armas de fogo, fator que, segundo os pesquisadores, contribui para aumentar a capacidade de investigação e a resolução de crimes. Goiânia será sede do 16º Concred, o maior congresso de cooperativismo de crédito do mundo. O evento ocorrerá de 26 a 28 de agosto, próximo ao Centro de Convenções da PUC em Goiás. Líderes do setor discutirão inovações tecnológicas e o futuro sustentável das cooperativas. O encontro organizado pela Confebras e pelo Sistema OCB Goiás, com o apoio das principais cooperativas do estado. As cooperativas de crédito são muito fortes e movimentam grande parte do PIB goiano. O presidente da OCB Goiás, Luiz Roberto Pereira, destaca a importância do evento.
5: Será aqui em Goiânia, nos dias 26, abertura à noite, 27 e 28 de agosto. É um evento de dimensões muito grandes, é o maior evento cooperativo do crédito mundial e as informações que nós temos da Confebras é que está tendo uma adesão muito grande por parte das cooperativas, dos diretores, colaboradores e também dos patrocinadores desse evento. Nós aqui, em termos de OCB Goiás, estamos dando todo o apoio necessário, fazendo a interlocução com os empresários, com o setor público, para que seja um evento grandioso e possa promover e divulgar mais o cooperativismo de crédito no nosso estado, que já é forte e ainda tem condições de crescer muito.
4: Um homem investigado pela Polícia Civil por arrastar um boi preso pelos chifres a uma caminhonete em Bela Vista de Goiás, na região metropolitana. A cena foi gravada pelo próprio motorista, divulgada nas redes sociais. Nas imagens, o animal aparece correndo para tentar acompanhar o veículo enquanto é puxado por uma corda. Durante a gravação, o homem ainda faz comentários em tom de deboche e ironiza a repercussão que o vídeo poderia ter. Em um dos trechos, ele chega a dizer para o boi dar um oi para a mídia e afirma que não se importava com as críticas. Um motociclista morreu após se envolver num acidente com outra moto, cair da pista e ser atropelado por um caminhão carregado de gás que seguia logo atrás da J-403 em Senador Canedo, que fica bem pertinho aqui de Goiânia. Segundo o batalhão rodoviário da Polícia Militar, o motorista estaria em alta velocidade, manobrando a moto de forma perigosa quando colidiu com a outra motocicleta. Olha, gente, em qualquer lugar, mas principalmente no trânsito, né? A imprudência tem o seu preço, às vezes com a morte. O Instituto Nacional de Meteorologia emitiu um alerta de perigo para baixa umidade do ar em Goiás até o próximo domingo. Nesses dias de previsão, a umidade relativa do ar deve variar entre 20% e 30% no período da tarde em todas as cidades de Goiás. O gerente do CIMEGO, André Amorim, explicou que o ideal para o bem-estar das pessoas e animais é que a umidade do ar fique na média de 50%. Por isso, é importante reforçar os cuidados durante a seca. Chegou o período das secas e todos os anos, nessa época, aumentam os incêndios, os quais trazem enormes prejuízos ambientais e para os produtores rurais. Para tanto, órgãos e entidades ligadas ao setor promovem o trabalho de prevenção. No momento, está sendo promovido pela FAEG em várias regiões o Dia do Aceiro. Tiago Castro, assessor técnico da FAEG, participa desses eventos.
6: Isso é uma iniciativa, né, da Federação, junto com a Secretaria Estadual de Agricultura, SEAPA, a Defesa Civil do Estado de Goiás e o Corpo de Bombeiros e os sindicatos locais. Então é realizado um evento onde são apresentadas palestras, né, e a conscientização junto com o produtor rural para a prevenção dos incêndios florestais. É importante que aquele município, né, e aquele sindicato que queira estar fazendo isso, buscar o Comitê Estadual de Combate combate a incêndios florestais, que pode estar aí ajudando os municípios.
7: A hora de fazer o acero é exatamente agora, né?
6: Exatamente, é o momento para evitar com que esse material aí se transforme num combustível para pegar fogo, né? Cabe salientar que já foram feitos alguns eventos, né? Foi feito em Rio Verde, em Cristalina, em Flores, então alguns eventos já foram até realizados.
3: Eram essas as informações de hoje de Goiânia, informou Libório Santos.
8: 10 e 12.
9: Jorge Mateus.

98,5, quem vence é o amor. A música de Maida e Marcelo, aqui no Show da Manhã. Horóscopo do dia mais uma vez. Aliás, que horóscopo do dia, rapaz. Edital de retificação mais uma vez aqui. Para você, falando aqui da Assembleia Geral, tá? O Sindicato dos Produtores Rurais, por intermédio de sua diretoria executiva e do Conselho Fiscal, no uso de suas atribuições estatutárias, torna pública a presente retificação do edital de convocação anteriormente publicado em 4 de maio de 2026, referente à Assembleia Geral destinada à prestação de contas e ao planejamento orçamentário. Fica alterada a data de realização da referida Assembleia, que passará a ocorrer em 10 de julho de 2026, às 19 horas em primeira convocação e às 19h30 em segunda convocação, observadas as disposições previstas no Estatuto Social desta entidade sindical. Para que chegue ao conhecimento dos interessados e produza seus efeitos legais, publica-se o presente edital de retificação em conformidade com a legislação. Edivaldo Santos da Silva, presidente do Sindicato Rural. É amanhã, tá bom? São 10 horas mais 31, vamos trazer mais músicas, mais som aqui para dar continuidade aqui à parte musical do nosso programa Show da Manhã, amanhã de quinta-feira, dia 9 de julho, né? Como o tempo passa, são 10h31.

0: Obrigado.
1: Noventa e oito vírgula cinco. 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

0: Sim, quanta honra.
1: Deus abençoe sempre o seu trabalho, viu?
2: Bom dia, 10h41. Dilcinho, sogra com Henrique e Juliano.

0: Muito obrigado.
1: Quinta-feira, 9 de julho de 2026. Este é o Giro de Notícias. Eu sou Eduardo Amaral e você acompanha os destaques do momento. A Polícia Federal apreendeu nesta quarta-feira uma espingarda registrada no nome do ex-presidente Jair Bolsonaro. A arma estava na casa de um homem na cidade de Cachoeirinha, no Rio Grande do Sul. O proprietário da residência procurou voluntariamente a Polícia Federal para informar que estava com armamento e demonstrou interesse em entregá-la. A espingarda era a última arma vinculada ao ex-presidente, que ainda não havia sido recolhida em cumprimento à determinação do ministro do STF, Alexandre de Moraes. Bolsonaro segue cumprindo prisão domiciliar por tentativa de golpe de Estado. Morreu nesta quarta-feira a cantora Bonnie Tyler, conhecida por hits dos anos 80. Ela tinha 75 anos e seu falecimento foi confirmado ainda na manhã de quinta-feira nas redes sociais da artista. Bonnie estava internada desde maio em um hospital em Portugal, onde passou por uma cirurgia intestinal de emergência e foi colocada em coma induzido. No mês passado, um porta-voz da cantora informou que ela havia saído do coma, mas permanecia muito debilitada. França e Marrocos dão início à disputa das quartas de final da Copa do Mundo nesta quinta-feira. A partida acontece a partir das 5 horas da tarde, horário de Brasília, no estádio Foxborough, nos Estados Unidos. O jogo será transmitido pelos canais da internet. O Ministério das Relações Exteriores mapeou 43 empresas e associações comerciais americanas que pedem que produtos brasileiros não sejam tarifados com base na investigação aberta pelo governo Donald Trump. Os pedidos foram apresentados sob o argumento de que não há substitutos produzidos no mercado doméstico para eles. Na segunda-feira, o USTR abriu a fase de audiências públicas da investigação. O Giro de Notícias é uma produção da Agência Rádio Web. Texto e apresentação, Eduardo Amaral. Edição, Mário Melo.

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7: 11:06 na 98, trazendo aqui mais músicas com a nossa última hora do programa para amanhã de quinta-feira. Olha, o Sindicato dos Produtores Rurais de Iaciara, por intermédio de sua diretoria executiva e do Conselho Fiscal no uso de suas atribuições estatutárias, torna pública a presente retificação do edital de convocação, anteriormente publicado em 4 de maio de 2026, referente à Assembleia Geral Ordinária destinada à prestação de contas e ao planejamento orçamentário. Fica alterada a data de realização da referida Assembleia, que passará a ocorrer em 10 de julho de 2026, às 19 horas em primeira convocação e às 19h30 em segunda convocação, observadas as disposições previstas no Estatuto Social desta entidade sindical. Para que chegue ao conhecimento dos interessados e produza os seus efeitos legais, publica-se o edital de retificação em conformidade com a legislação vigente. Edivaldo Santos da Silva, presidente do sindicato.

0: Valeu, valeu.
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0: Copia.
1: 98-11-19, Alma Serena, data especial com Marcos Zibelucci, aqui no Show da Manhã, são 11:19.
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0: tua, né?
1: A 98, 11 horas 28 minutos. Não é o lugar, é a pessoa. Xande Avião e Henrique Juliano. Tudo indica Marcos Ibeluti com Jorge Mateus. Sonho de amor, Natanzinho Lima.

11h51, Imagina Eu, é a música do Eduardo Costa. Finalzinho aqui do programa de hoje, agradecendo a você pelo imenso carinho do rádio ligado. Tá vindo aí na sequência o programa Fé para Vencer, da Igreja Tabernáculo da Fé. Tenham todos um bom almoço, fiquem todos com Deus. Amanhã, se Ele permitir, a gente volta às 9 da manhã com mais um programa. Grande abraço, valeu!

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11: 11:59.

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Mas nós não recebemos o Espírito do mundo, mas o Espírito que provém de Deus, para que pudéssemos conhecer o que nos é dado gratuitamente por Deus. Estas mãos que Deus me deu foram feitas para servir.

momentos difíceis, momentos de angústia, de doença, de escassez, momentos de trabalho, de cansaço. São milhares que estão enfrentando nesse instante estes momentos. Por outro lado, estamos falando a muitos que estão com saúde, que estão com abundância, que estão no descanso, que estão nos folguedos, e parece que não tem dificuldade alguma em suas vidas. São momentos, de todos os modos, em quaisquer circunstâncias, em quaisquer condições, nós precisamos conhecer a palavra de Deus. Nós precisamos conhecer as suas mãos, que não estão encolhidas para que não possa salvar. Nós precisamos saber que seus ouvidos não estão agravados para que não possam nos ouvir. Prova tanto que Ele me inspira esse programa. E eu me sinto como se estivesse a serviço do povo, como se eu estivesse aqui a serviço de você particularmente. E eu sinto que esse programa é uma necessidade para o pobre, para o rico, para aquele que está na cama da morte, para aquele que está saltando de alegria, para a criança, para o jovem, para esta moça alegre e feliz, para todos. Pois se trata de um programa que é inspirado na mensagem do profeta de Deus, o profeta de Deus para esta era. Temos certeza de que ele produz o mais necessário para todas as pessoas, sem distinção de classe e condição. E isto é fé.

Ouvintes, eu me encontro armado a vosso favor, porquanto estou com a mensagem do sétimo anjo de Apocalipse, capítulo 10, verso 7. É aquela mensagem odiada pelo diabo, porque ela o revela, ela o desmascara, e ele aborrece ser descoberto. Ele aborrece ser descoberto debaixo de um credo, de uma tradição religiosa. Ele aborrece ser descoberto debaixo de um batismo nos títulos Pai, Filho, Espírito Santo. E ele não quer que o povo tenha conhecimento de que o batismo correto, o batismo apostólico, é em nome do Senhor Jesus Cristo. A luz contra a mensagem, contra a voz, contra as mãos que servem a Deus através desta mensagem, através desta palavra. E você fique sabendo que o diabo faz tudo o que pode para destruir totalmente a nossa confiança na palavra. Mas o Espírito Santo faz tudo também para inspirar confiança na palavra de Deus, na mensagem que ele envia no seu devido tempo. Haja visto que a fé perfeita é justamente fé na mensagem. Essa é a fé que vence o mundo. O mundo, a ordem social do dia, a ordem religiosa, é a fé que vence o poder político, religioso, o engano. E você aprendeu comigo, com as Escrituras, com o Apocalipse, que ele enganava as nações. Mas ele não pôde enganar os eleitos. Há um porém aqui diante dele. Quando a igreja descrê em Satanás e crê na revelação do Espírito da Palavra, as portas do inferno não podem prevalecer contra ela. O que te faz lembrar esta declaração do profeta? Aquilo que Jesus disse para São Pedro: sobre esta pedra edificarei a minha igreja, e as portas do inferno não prevalecerão contra ela. Ouvintes, Paulo está afirmando na sua primeira carta aos Coríntios, capítulo 2, verso 12, que nós não recebemos o Espírito do mundo, mas sim o Espírito que provém de Deus. Para quê? Para que pudéssemos fazer um show? Não. Um espetáculo público? Tampouco. Sim, para que pudéssemos conhecer o quê? Quem irá a Marte? A Júpiter? Na Lua? Conhecer qual será o próximo presidente da República? Conhecer o futuro? Não é isso. Para que pudéssemos conhecer o que nos é dado gratuitamente por Deus. O crente deveria saber o quanto vale a revelação. Isso é de suma importância. Então ele não dedicaria esforço algum em sua vida maior do que este: regar, dar água, alimentar esse Espírito que provém de Deus e que nos leva a conhecer. Quem foi que levou Pedro a

dizer: tu és o Cristo, o Filho de Deus vivo? Não foi a carne, não foi o conhecimento da carne, nem do sangue, mas foi a revelação divina. E não conhecer o Cristo, Filho de Deus, significava e significa desgraça, perdição. Significa desconhecer sua cura, sua libertação. Significa desconhecer o reino dos céus eternamente. Significa desconhecer o poder de Deus para sujeitar a si também todas as coisas. Qual foi o conhecimento que levou Simeão, aquele velhinho, a conhecer o menino que estava nos braços de Maria? Ele pediu o bebezinho, levantou-o para os céus, nas barbas dos sacerdotes, dentro da sinagoga, diante de madames religiosas, que tinham tido um casamento com pompa, com tradição. Levantou aquele menino que, para os incrédulos, para aqueles que não conhecessem quem era ele, não passava de um bastardo. O mundo religioso teve Jesus Cristo como um bastardo. Mas Simeão, o velho caduco, que não tinha muita lucidez, tinha o conhecimento que provém do Espírito de Deus, levantou seus olhos para cima e orou dizendo: despede o teu servo em paz, porque os meus olhos já viram a tua salvação. Oh, como Satanás odiou aquele conhecimento! Como Satanás odeia este conhecimento! Reconhecer o mensageiro de Deus, reconhecer a mensagem de Deus, o dia e sua hora, o alimento que Deus tem enviado para a viúva, porque seu marido morreu, seu sistema denominacional morreu, seu sistema de credos e dogmas morreu, e Deus tem enviado Elias para ela, para não lhe faltar azeite, para não lhe faltar farinha, simbolizando, respectivamente falando, o azeite, o Espírito Santo, a farinha, Cristo. E mostrar e conhecer, dar a conhecer a esta igreja que tem crido na mensagem, que os dias ficarão mais difíceis. A seca pode demorar mais ainda, mas ela tem um conhecimento que, mesmo se a morte entrar na sua casa, haverá a ressurreição. Isso é um conhecimento que a revelação do Apocalipse nos dá, e somente através desta mensagem nós poderemos estar certos de Deus, porque isso é um trovão. Deus está trovejando, e todas as vezes que ele trovejou, os homens não entenderam. Quando ele disse: tu és meu filho amado, em quem me comprazo, em quem tenho prazer de habitar, o profeta entendeu o que aquele trovão dizia, mas os incrédulos não. Tem muito conhecimento de física, de química, tem muito conhecimento, tem muita teoria, mas nada conhece a respeito de Elias. Nada conhece a respeito de Deus, nada conhece a respeito da mensagem que viria precursando a segunda vinda de nosso Senhor Jesus Cristo. Então é hora de descrer. Oh, mas o programa não é Fé para Vencer? Sim, é hora de descrer. É hora de não ter fé. Descrer em quem? Em Satanás. Descrer em quem? Ah, sim, descrer no sistema humano. Todo sistema humano caiu por terra. Está moribundo. Está caótico. Não pode resolver a situação das nações.
O mundo está há 6.000 anos nas mãos dos homens e eles só têm o destruído. O progresso está assolando, acabando com a terra. A vida está sendo simplesmente suportada. Mas a graça de nosso Senhor Jesus Cristo, que tem se manifestado, aqueles que recebem o Espírito que provém de Deus e que por isso podem conhecer esta visita, podem saber que essa mensagem não é um filho bastardo, mas sim o Filho de Deus. Pode cantar conforme a tua infinita graça: ó Pai, perdoa a minha transgressão. Pode clamar com Davi: torna a dar-me a alegria da minha salvação, porque agora eu posso ouvir uma coisa na qual eu posso crer como entre a vida e a morte. Graça é a graça, dando oportunidade para o povo ter confiança na palavra de Deus e descrer em Satanás. Conforme a tua infinita graça, ó Pai, perdoa a minha transgressão.

primeiro conhecimento que Deus nos dá é que somos pecadores e revela a sua graça a nós. E através disto, nós podemos nesse instante orar, dizendo: Senhor, não somos nada sem o Senhor, mas queremos fazer uma declaração aqui, que nós descremos em Satanás e cremos na tua palavra. Cremos no teu nome e por isso o recebemos, o invocamos em nosso batismo. Cremos no teu nome e por isso nós expulsamos demônios, os espíritos de enfermidades. Cremos em teu nome e por isso, através deste nome, nós ultrapassamos as barreiras das almas encarceradas hoje e pedimos o Senhor para trazer de volta o filho perdido, a filha perdida, buscar lá no caos, lá no calabouço, aquele que está caído como filho pródigo, mas tem o sangue do Pai. Pai bendito, estenda as tuas mãos agora, fortifica o fraco, fortalece, ó Deus, aquele que está abatido, anima o desanimado, ajuda cada um

0: pela tua palavra, pelo teu Espírito, pelo teu nome, em nome de Jesus Cristo. Amém, Senhor. Amém.
1: Nós acabamos de ouvir mais uma poderosa mensagem pregada pelo pastor Joaquim Gonçalves, um programa de fé com uma palavra poderosa a seu favor. O programa Fé para Vencer, apresentado aqui pela Rádio Nova Dimensão FM, é apresentado de segunda a sexta-feira ao meio-dia. Ouça e seja abençoado com a sua família. Nós nos reunimos aqui em Iaceara, na rua Dom Pedro I, na quadra 2, lote 24, no setor Solon Amaral, aos domingos, às 19 horas. E você pode solicitar e receber gratuitamente um livrete chamado De Volta à Palavra Original. E você vai compreender um pouco mais a respeito da nossa fé. Fale com o pastor Joaquim Ferreira no telefone 62 99999-8861. Repetindo o telefone, código 62 99999-8861. Volte a nos ouvir nesta emissora de segunda a sexta-feira ao meio-dia, se o Senhor nos permitir, com fé no Filho de Deus, a fé que vence o mundo.

0: Meio-dia e 55.
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5: 1 e 1.

0: 1:54.
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0: 2 e 1.

0: 2:24.
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0: 2h54.
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1: 3:18, uma boa tarde, vocês, tudo passou por aqui, os meus ídolos da música sertaneja, Zezé e Luciano, mas cantou bonito, pra mudar a minha vida, Murilo Ruf, peça íntima, participação da Ana Castela, Marília Mendonça, nossa eterna rainha da sofrência, Casa da Mãe Joana, participação do Henrique Juliano, Rick Rangel, Pisa Devagar. Começamos muito bem no comecinho do bloco musical. Para você uma ótima tarde, boa quinta-feira para todo mundo, 9 de julho hoje, pois é dia do sonhador. Olha, continue sonhando que um dia o teu sonho se torna em realidade. Pode ter certeza disso, tá certo? Olha, deixa eu aqui mandar um forte abraço aos nossos amigos internautas via aplicativo RádiosNet, a você que nos ouve, agradeço de coração por estar nos ouvindo. Quem é que está chegando? Tem música boa? Tem o Rick Renner, cara metade. Eu gosto dessa.
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1: 3:19, a festa continua, é o Rick Renner cantando, cara metade, vem com nós Brasil, tambor camoçada.

Que é isso, rapaz? Mas que moda aprumada! É o Rick Renner cantando e desfilando na nossa estação. Pra você uma ótima tarde, boa quinta-feira pra todo mundo. Eu sigo por aqui juntos com vocês até as 4h45. Muita música bacana pra vocês, rapaz. Coisa boa. 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Deixa eu aqui mandar um forte abraço a você no setor São Pedro, Parque das Nações, Rua

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1: 3:26.
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1: 3h46, uma ótima tarde. Agora tem o Goiano dos Tomates, Leonardo, Alucinação, e depois tem o Luan Santana.

7 minutos, voltando para as 4. Uma boa tarde para vocês. Tudo vazou por aqui. O som do Luan Santana, cantada. Leonardo, o goiano dos tomates, alucinação. Fazia algum tempo que eu não escutava essa. E você, tá por aí? Tá de bobeira? Tá escutando a nossa programação, nosso programa? Quero dizer que você tá bem sintonizado em 98.5. Obrigado pela carona que você tá nos dando agora neste momento, aí no seu carro, tá certo? Vem aí mais um intervalo, não toque em seu rádio. Daqui a pouco, já tem mais, não saiam daí.

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1: 3:54.
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1: 4:01, boa tarde para vocês tudo, a festa continua, já estou aqui com vocês de volta, juntos para darmos continuidade com nosso programa, com as nossas atividades. Só gente bonita escutando nós. Para você uma ótima tarde, boa quinta-feira para todo mundo. Eu sigo por aqui juntos com vocês até as 4:45. Deixa eu mandar um forte abraço a você na Rua da Feira Coberta, Rua da Garagem da Prefeitura, Rua Santo Antônio. Alô, Cleomar Moreira, forte abraço para você. Deixa eu mandar um alô também para o João do Calçamento, rapaz. Vai cá de você. Abraço para você e toda a sua família. A você na Avenida 7 de Setembro, tá conosco, tá escutando nós, rapaz. Feliz da vida é tê-los vocês na melhor companhia do seu rádio. Bem-vindos à melhor programação do seu rádio goiano. Agora tem aquela moda que fala assim, ó. Eu tenho um cavalo preto, por nome de Ventania. É o Sérgio Reis chegando para cantar. É o Sérgio Reis, o homem mais...

0: 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Deus abençoe você e sua família. Eu sigo por aqui juntos com vocês até as 4h45. Agora são 4h28, mas está acelerado o tempo, rapaz. Mas que coisa, vai passando muito rápido, não é? Deixa eu mandar um alô para todos no setor São Pedro, do Parque das Nações. Tá por aí, tá escutando nós. Mandar um alô pro Ita, a dona Mildazia, aos demais que estiverem por aí escutando nós, tá certo? Mais um intervalo. Não toquem seu rádio, é coisa rápida. Daqui a pouquinho, já já nós volta.
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1: 4:28.
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1: 4:36, uma boa tarde. Agora tem Guilherme Santiago, Eu Não Te Amei à Toa. Depois tem Galene Sampaio, Sou Eu. Participação do Thiago Jonathan.

0: Que coisa gostosa! Olha só que moda aprumada! De Paulo e Paulino, os cowboys da viola, só o tempo vai dizer. Kalene Sampaio, sou eu. Participação do Thiago Jonathan. Deixa eu aqui mandar um forte abraço a todos aí no povoado em Bueira, município de Posse. Tá com a gente, tá conosco, aí escutando nós, rapaz. Quem é que está chegando? Tem mais música boa? Claro que tem.
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0: É o Gustavo Lima, o nosso embaixador, chegando pra desfilar na nossa estação.

0: Que isso, rapaz, mas que coisa chique. É o Gustavo Lima, o nosso embaixador, cantou bonito, desfilou na nossa estação. Desejo imortal. Antes passou por aqui de Paulo e Paulino, Só o Tempo Vai Dizer. É verdade, rapaz. Bom, eu tô indo nessa, agradecendo a cada um de vocês pelo rádio ligado. Eu volto amanhã, às 3 da tarde. Vem aí Adelson Moura com o programa Amado Batista. Até amanhã, meu povo.
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2: 4:49. 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
1: 4:56.
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4: É isso aí, minha gente. Já estamos aqui para apresentar para vocês o nosso programa Amado Batista, o mais amado do Brasil. Eu sou Edelson Moura. E ao lado do Charles Elp e do Franklin Russo, nós vamos conduzir este programa até sua casa, até sua cidade, até o seu estado, até a sua emissora e pelo mundo afora. Tudo bem, gente? Tudo maravilhoso, né? Aqui com nós está tudo na mais perfeita ordem. Comigo, com Charles Elp, com Franklin Russo, todos nós estamos bem, né? Estamos com saúde, graças a Deus, e a saúde é tudo na nossa vida, né? A saúde é muito boa. A saúde estando boa, né? O resto a gente entera com conversa. Estrela dos meus sonhos é a primeira música do programa de hoje.

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1: Cadê o nosso povo querido para participar do nosso programa? Vamos falar, meu povo.
2: Boa tarde, Adelso Moreira. Boa tarde. Josineide, na Fazenda Tapera, no Triunfo.
1: Ô, Josineide.
2: Bahia.
1: Tudo bem, amiga?
2: Adelso Moura? Domingo eu estive com um rapaz de Jeremoabo, na Bahia.
1: Sim.
2: Morou em São Paulo, morou em Brasília e disse que conhecia você.
1: Oh.
2: Aí nós falamos de você, eu sou ouvinte dele, mandei um áudio pra ele. Ele leu o áudio.
1: Sim.
2: Aí ele disse, eu conheço Adelso Moura demais, eu disse, pois se você for pra lá pra Brasília encontrar com ele, diga que eu sou fã dele, diga que é na Bahia, aí no trio, na Bahia.
1: Que legal.
2: Aí ele disse que viu você.
1: É mesmo?
2: Se conhece mais, é meu amigo demais.
1: Que bom.
2: Fique com Deus, então, boa tarde.
1: Boa tarde, bom dia.
2: Adelso Moura, passa aí a música no final do programa. Uma música sua.
1: Certo, certo.
2: Qualquer uma, porque eu não sei.
1: Os nomes, né?
2: O seu nome da música.
1: Tá.
2: Eu sabe, mas me esqueci.
1: Eu rodo, sim. Pode deixar. Obrigado aí pela sua mensagem, pelo seu áudio. Dá um abraço aí no nosso amigo, né? A pessoa que me conhece. Eu sou muito conhecido mesmo. Não é segredo pra ela.

0: Alô, quem é que tá aí pra falar comigo? Oi?
1: Bom dia, boa tarde.
0: Bom dia, boa tarde, boa
1: noite.
0: Tudo bem?
1: Adelso Moura.
0: É ele mesmo.
1: Que é Betinho da Rua Antônio Ricardo.
0: Ô, Betinha.
1: Poção Pernambuco.
0: Muito bem.
1: Falo com você da Rádio Vale do Acaí.
0: Certo, amiga.
1: Quero ouvir uma música do Amado Batista.
0: Pronto.
1: O relógio atrasou.
0: Legal, legal.
1: Oferecer a meus filhos. Linda Hilda, Gleice Kelly. Pra todas minhas irmãs, Bernadette, Lucineide, Leite, Mazefa, Lia. Pra você, Carlos,
0: obrigado.
1: Família.
0: Obrigado.
1: E pra todas minhas amigas.
0: Certo.
1: Maluce Enfermeira, Leide Naura, Socorro, Zecinha de Juarez, Cida, Edilene da JW, Severina, Edileuza, e a filha, Tereza Conrado, no sítio, com a tia, minha prima.
0: Certo.
1: E pra todo mundo que tá ouvindo esse lindo programa.
0: Obrigado, amiga, pelo lindo.
1: E pra você, uma boa tarde,
0: boa
1: tudo
0: tarde.
1: De bom.
0: Bom dia pra você
1: muita
0: também.
1: Muita paz, muita saúde.
0: Igualmente.
1: Tudo de bom, viu? Na sua vida e da sua família.
0: Igualmente, minha amiga. Obrigado.
1: Tchau, Anderson Moura.
0: Tchau, minha filha. Tchau, muito obrigado, viu? Muito bacana a sua mensagem, muito boa mesmo. Vamos cantar a música que ela gosta. O relógio atrasou.

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2: 5:13.
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4: Não aceite incertezas. Não pense que a você só cabe levar uma vida comum, de altos e baixos, com avanços seguidos de atrasos. Não lhe restando senão um futuro incerto, uma paz duvidosa, uma moralidade que não vale a pena, velhice e morte certa. Reaja às ideias negativas. Se a vida era ruim, marque diferença a partir de agora. Acenda uma luz dentro de você, e se veja claro o seu íntimo, as suas ideias, emoções e desejos. Dê arrancada e creia que, se quiser, pode de fato transformar o dia de hoje e, por consequência, o de amanhã. Acredite na sua força. A certeza de agora faz a diferença no futuro. E esta é a nossa mensagem do nosso quadro Já Dizia o Véi Deitado. Vamos ouvir agora Eu Amo Você.

É, gente, Charles Help tá exibido, viu? Comprou um frasco de creme hidratante da Saúde com Beleza. Tá passando nas pernas agora. Eu que falei pra ele, compra um frasquinho, para de limpar a cinza das pernas, porque as pernas cinzentas, ressecadas, né? Chega, era cinza. E ele passava cuspe nas pernas. Eu falei, rapaz, compra um hidratante da Saúde com Beleza. Agora ele tá tirando a cinza das pernas, não é com cuspe mais, é com o hidratante. Como é que é, Jarzé? Não era pra contar no rádio isso, não? Não, rapaz, eu também já tirei a cinza das pernas com cuspe quando era moleque. Tomava banho no rio, o rio era barrento, ficava aquele trem cinza, né? É, eu passava cuspe. Você também agora... tá com vergonha? Não, tem vergonha não, rapaz. Pronto, já, agora você só usa o creme hidratante da Saúde com Beleza. Para de usar cuspe agora. Vamos cantar, minha gente. Não faça jamais como eu fiz.

0: Candileuza.
1: Boa tarde, Adelson Moura.
0: Boa tarde.
1: Eu gostaria de ouvir uma música com Amado Batista.
0: Sim.
1: Diz pra sua amiga.
0: Certo.
1: Pra oferecer a minha filha Nália. A Fabiana e família.
0: Certo.
1: E para todos que tá curtindo. Pra você e família.
0: Obrigado.
1: Herculano, Carla, Joana.
0: Certo.
1: E para todos os poçoenses que tá escutando. Sim. Seu lindo programa.
0: Obrigado.
1: Eu acho que quando eu vi este meu áudio, por favor, bote minha música.
0: Sim.
1: Um abraço, Tia Edileuza.
0: Valeu, Deus. Valeu,
1: tchau.
0: Deus. Tchau, minha amiga. Obrigado aí pelo áudio. Obrigado aos amigos de Poção pela audiência nesse programa. Ela pediu e vai ouvir aqui agora. Diz pra sua amiga.

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3: 5:27.
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5: Fale aí, Raimundo! Diga lá, meu amigo!
6: Boa tarde, Adelson Moura!
5: Boa tarde, Raimundo!
6: Boa tarde, Adelson Moura!
5: Tudo bem, meu amigo?
6: Sou aqui da cidade de Jurema, do Piauí.
5: Olha só!
6: Sou ligadão no seu programa.
5: Que bom!
6: Se você, essa mensagem foi até você, eu lhe peço a música do Amado Batista.
5: Sim.
6: A Princesa.
5: Certo!
6: Ofereço pra todas. Toda princesa que estiver curtindo o seu programa.
5: Legal.
6: Para toda mulher solteira, princesa.
5: Sim.
6: O Adelson Lima me deu o seu número para me entrar, que eu sou ligadão no seu programa.
5: Bacana.
6: Sou aqui da Jurema do Piauí.
5: Muito bem.
6: Aonde mora o Cari Ramos.
5: Sim.
6: E o Adelson Lima no Anis de Abreu. Sou ligadão aqui na rádio do Anis de Abreu.
5: Sim.
6: E no seu programa, música do Amado Batista, eu sou fã dele.
5: Olha só.
6: E ofereço para todos meus filhos aqui na cidade de Jurema, do Piauí, com a família.
5: Que legal.
6: Ofereço pro Gilmar no Anis de Abreu, com a família.
5: Certo.
6: E para você, Adelson Lima, que é nota mil.
5: Pois é, meu xará, Adelson Lima, também representante da Saúde com Beleza, lá em Anísio de Abreu. Galera, vamos atender o Raimundo. Ele gosta da música Princesa.

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2: Opa, vamos continuando com o programa do Amado Batista.
3: Bom dia, Deus.
2: Oi.
3: Deus, é Dudu.
2: Ô, Dudu.
3: De Caxias, Maranhão.
2: Minha amiga.
3: É Deus coloca aí a música de Amado Batista. Casamento Forçado.
2: Certo.
3: Oferecer pra você e todos os ouvintes. E pra Cici Braga.
2: Sim.
3: E todos os ouvintes da Rádio Paraíso. Diretor Cici Braga, Cici do Povo.
2: Bacana, obrigado, minha amiga. Vamos tocar pra ela. Casa.

0: é que tá por aí?
1: Bom dia, Deus Moura. Bom manda dia. Seu link pra mim ouvir sua rádio.
0: Ô, oh, minha amiga.
1: Meu rádio estragou.
0: Ó.
1: Aí eu quero baixar pelo Bluetooth pra ir pra certo. Caixa de som.
0: Muito bem. Pois olha só, vou mandar agora pra você, minha amiga. Com certeza. Já vou despachar pra você agora. Você instala no seu celular e vai ouvir o Edelson Moura direto de Brasília todo dia, de manhã e à noite também. Correto? Vamos cantar Não Bebo Álcool.

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Cante aí, Amado Batista, para nós. Estrela dos meus sonhos.

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1: Boa noite, Adelson Moura.
0: Boa noite, bom dia.
1: Adelson Moura, você é o maior locutor que eu conheço.
0: Obrigado.
1: Eu escuto você já há 40 anos.
0: Olha.
1: Quando eu tinha 18 anos, eu escutava você na Rádio Brasil.
0: Isso.
1: Rádio Brasília. Rádio Brasília, né? Todo dia eu escuto seu programa. Eu sou fã de Adelson, de Amado Batista.
0: Legal.
1: Sou fã do Adelson Moura.
0: Obrigado.
1: Certo, meu irmão. Tudo de bom pra você. Agora, meu irmão, é o seguinte. Toda música de Amado Batista, mas eu vou pedir música tua, né? Que eu tinha. Eu era rapaz, 18 anos. Aquela música Fofurinha, né? Aquela Fofurinha. Ah, eu não esqueço nunca da música. Toca essa música pra mim no quebra-galho. Valeu, meu velho.
0: Valeu, meu velho. Valeu. Muito obrigado aí pelo áudio. Muito obrigado pelos elogios também, viu? É uma satisfação saber que você está nos ouvindo. E claro que oportunamente vou tocar para você a música Fofurinha. Pode deixar comigo. Agora você vai ouvir. Não, não vai embora.

colocar agora o Edelson Moura pra cantar. Isso mesmo. Essa música, o nome dela é Você Me Chama. É uma música antiga também, né? Vamos curtir esta música com Edelson Moura, Você Me Chama.

0: Obrigado, minha gente querida. Já estamos chegando ao final do nosso programa de hoje. Se Deus quiser, amanhã eu estarei de volta, viu? Por aqui mesmo. Tchau, muito obrigado. Até amanhã, Brasil.
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1: 5:54.
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nome é Ronaldo Carlos da Silva Ramos. Usei drogas durante 20 anos. Sempre fui materialista, não acreditava em Deus e não suportava crente. Fui levado ao morro por traficantes para ser morto com a arma na minha cabeça. Foi quando eu clamei a Deus e, com o milagre de Deus, o traficante me libertou. E eu, no dia seguinte, procurei a igreja e aceitei a Jesus. E hoje em dia, eu sou um servo do Senhor. Lá

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7h45.

0: 8 horas.
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0: 93.
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